0: para o nosso trabalho de base, para se fortalecer qualquer movimento. O movimento dos trabalhadores rurais sem terra, ele é o maior movimento social do Brasil. Todos os sustentadores sabem disso. Mas por quê? Porque desde o princípio, desde a fundação, querem esses princípios que caminham com o movimento. Né? Ninguém sabe mais do que o outro, ninguém é mais do que o outro. É um processo sempre coletivo, sempre rodas de conversa, importantíssimo, e esta relação com os demais movimentos. Ter essa, não sei se é essa palavra, humildade, né? Tá certo? Mas saber olhar para o outro, conhecer o outro, não somente a persona, mas os movimentos que estão caminhando junto. E é por isso que o Movimento Sem Terra é um dos movimentos mais importantes, é o maior movimento popular do Brasil. E saber uma coisa, mas depois da próxima pergunta, que é saber negociar, né? Saber fazer a relação com o poder público, mas isso depois deixa para a próxima pergunta. Obrigado.
1: Gracias.